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1: Hora certa,
2: 19:07.
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1: Olha só que especial na super programação da sua Aldeia FM. Por aqui, Mr. DJ Zian Ney, para comandar uma tarde especial de sexta-feira, trazendo os grandes clássicos da música, hein? Os grandes clássicos dos anos 70, 80, 90, num programa feito especialmente pra você que ama boa música, não é diferente não, hein? Então você sintonizou 96,9 e sai dançando com as melhores músicas. A partir de agora eu peço a tua companhia, você que tá no seu carro, tá em casa, tá conectado com a gente. Você não pode esquecer que toda sexta-feira você tem um encontro marcado das 15 às 17 horas e a reprise desse programa das 19 às 21 no sabadão especial, hein? Então não é diferente não, hein? Aldeia Classic é um programa feito especialmente pra você que ama boa música. Aumenta o volume do teu rádio porque você estará melhor. Aqui a pouco papo e muita música. Boa.

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1: Já chegamos à marca de 29 minutinhos durante 120 minutos. A companhia é sua aqui na Aldeia FM. Prazer enorme estar junto com vocês aqui. Esse é o programa Aldeia Classic. Eu sou o Mr. DJ Gianni comandando essa tarde especial. E você não pode esquecer que esse programa tem a reprise todo sábado, das 19 às 21 horas aqui na Aldeia FM. Obrigado pela

sucesso, sempre aberto, a sua hotline, a sua linha quente é aqui, tá? Você pode fazer um pedido especial, um pedido musical pelo telefone 999-393200. Você pede aí a sua música, no próximo sábado a gente toca pra você aí a sua seleção musical. Obrigado por degustar junto com a gente aí desse cardápio musical dos anos 70, 80, 90, no programa feito especialmente pra você que ama boa música. Eu não canso de falar sobre isso, né? Espero que você esteja feliz no seu carro, em casa, onde quer que você esteja sintonizado com a gente, né? A Aldeia FM, o programa Aldeia Fest, você já sabe, é o encontro da boa música, né? Onde você degusta os melhores sucessos junto com a gente. Então vamos fazer o seguinte, vamos continuar aqui, porque aqui é pouco papo e muita música. Aumenta o volume do teu rádio, porque você está no Herói. 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
0: Eu não falei pra vocês que era Fátima, então estaremos de volta aqui na programação da sua Aldeia Classic, trazendo os grandes clássicos dos anos 70, 80, 90, 2000. O sucesso em primeira mão, já abrindo essa segunda hora do programa, trazendo o sucesso do Venga Boys e o sucesso da programação aqui na Aldeia FM, Sistema Público de Comunicação do Acre. Não esquecendo que o programa, toda sexta-feira você tem um encontro marcado com a gente, hein? Das 15 às 17 horas e a reprise do programa no sábado, das 19 às 21 horas. Então aumenta o volume do teu rádio, porque você está na melhor Aldeia FM, Sistema Público de Comunicação do Acre, e o programa Aldeia Classic. A apresentação, Mr. DJ Janey.

0: Coração, um programa totalmente especial pra você e diferente, hein? Músicas que nunca tocaram aqui na programação do seu Aldeia Classic, eu trouxe pra você nesse final de semana. Quero deixar um beijo a todos vocês, agradecendo aí a audiência. Próxima sexta-feira nós estamos de volta, se o bom Deus nos permitir, com mais uma edição especial do programa Aldeia Classic. Um ótimo final de semana a todos vocês. Fiquem com Deus, tchau, tchau.
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3: Uma horas
4: e um minuto.
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1: Boa noite. 21 horas
2: e 33 minutos.
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0: 22h21.
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Olá, ouvinte, hora de aumentar o som. Está no ar o Capítulo Rock. E hoje nós vamos trazer para você uma lenda, Eric Burdon, que é uma das vozes mais marcantes da chamada invasão britânica dos anos 60, que foi aquele período em que o rock da Terra da Rainha ganhou as paradas norte-americanas e globais. Naquela época, o Burdon era o vocalista à frente do The Animals, banda eternizada por vários clássicos, principalmente essa que a gente já está ouvindo ao fundo aí, House of the Rising Sun. Sobe um pouquinho aí, Josi, para a gente curtir.

0: Linda música, né? A gente vai falar dela também, mas o que a gente vai destacar mais aqui para você ouvinte hoje é a carreira solo do Eric Burdon, com uma seleção de faixas de álbuns mais recentes que ele lançou de 2004 para cá. Isso mesmo, o cara completou 85 anos agora em maio e continua vivíssimo, na ativa, com seu vocal rouco e intenso entoando o velho e bom blues rock, com pitadas de soul, funk, rhythm and blues e tudo mais. Aqui fala Celso Cavalcante e tenho ao meu lado as presenças de Maurício De Santi.
1: Não há roqueiro neste mundo que não conheça The House of the Rising Sun.
0: É verdade. E Márcio Maturana.
2: Isso aí, viva Eric Burdon. O Eric Victor Burdon nasceu em Newcastle, na Inglaterra, em maio de 1941. Aos 21 anos, ele fundou o The Animals, ao lado do tecladista Alan Price. Antes de tocar o repertório próprio, eles se apresentaram com covers de lendas como John Lee Hooker, Nina Simone e outros. O sucesso autoral veio com o grande hit House of the Rising Sun, que o Celso já falou ainda agora.
1: Mas a trajetória do The Animals durou pouco. Em 1966, a formação original da banda se desfez, então Burdon passou a se apresentar com outro grupo, que chamou de Eric Burdon e The Animals. Pouco depois, em 69, vivendo em São Francisco, lá na Califórnia, no auge aí da era hippie, ele se juntou aos norte-americanos do War, que misturavam rock com funk, soul, jazz e ritmos latinos. Dessa união saiu o álbum Eric Burdon Declares War, que trouxe faixas aí como Spill the Wine e Tobacco Road.
0: Cara, essa reunião do Eric Burdon com o War é muito doida, vale a pena ouvir e conferir lá. Para começar, para abrir os trabalhos em duas faixas do Eric Burdon com essas primeiras bandas dele nos anos 60. E depois sim, a gente envereda aqui pela carreira dele solo mais recente, dos anos 2000 para cá. A gente abre então este primeiro bloco com a inevitável House of the Rising Sun. Não tinha jeito, o José Valdo estava até tocando ela antes, claro, do The Animals. E depois a gente confere Spill the Wine, uma música meio latina aí que ele fez com a banda War. Solta o rock, Josi. Thank you.

0: Tá aí o som do Eric Burnham com The Animals e com a banda War. E agora a gente vai destacar a trajetória solo dele. A voz potente do Eric Burnham, que continua na ativa aos 85 anos de idade. Nós vamos agora dar um salto no tempo, pular direto para o século XXI, para destacar três álbuns solos mais recentes: My Secret Life de 2004, Soul of a Man de 2006 e Till Your River Runs Dry de 2013.
1: Isso aí, depois de encerrar a parceria com o War, Eric Burnham investiu numa carreira solo em que ele privilegiou mais a liberdade artística do que o sucesso comercial. Durante as décadas de 70, 80 e 90, os seus álbuns alternavam entre os estilos musicais que ele tocava com as bandas antigas: blues rock, rhythm and blues, soul e funk, e até música eletrônica.
0: Pois é, um inventivo, um camaleão, né?
2: Mas assim, algumas críticas feitas à obra dele, do Burnham, né, dizem que ele teve uma carreira errática, sem se preocupar em fidelizar o público ou acompanhar as tendências do mercado. Sempre fez o que quis, independentemente das exigências das gravadoras. E, ao mesmo tempo, esses mesmos críticos reconhecem sua autenticidade por nunca repetir a fórmula de sucesso dos anos 60, preferindo sempre olhar para frente e experimentar novos estilos. Aí, entre 1977 e 2013, ele lançou um total de 10 álbuns com coisas bem diferentes entre elas, né?
1: Bastante produção.
0: Exatamente. O primeiro trabalho que o Burton lançou nesse terceiro milênio foi My Secret Life, em abril de 2004. O álbum teve produção do Tony Brown-Nagel, que se notabilizou por acompanhar como baterista e percussionistas nomes como B.B. King, Johnny Hooker, Robert Cray e outras lendas do blue e do jazz. Só podia dar coisa boa, né?
1: Esse disco aí saiu depois de um hiato de 9 anos sem lançar nada novo. Uma espécie de retomada da carreira. E chamou a atenção o fato de ele voltar em grande forma com a mesma potência e intensidade vocal dos velhos tempos.
0: Exatamente. E a gente vai conferir direto 3 faixas aqui do álbum My Secret Life, do Eric Burnham. São elas: Over the Border, Black and White World e Once Upon a Time. Solta o rock!

0: 22 horas e 51 minutos.
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0: Está de volta o Capítulo Rock, hoje trazendo para você uma seleção de faixas da obra de Eric Burdon, vocalista, fundador do The Animals e dono de uma carreira solo de mais de meio século, que continua em plena forma aos 85 anos de idade, completados em maio. Chegou a vez de falar sobre o álbum Soul of a Man, que ele lançou em janeiro de 2006 e dedicou a Ray Charles, John Lee Hooker e a cidade de New Orleans.
1: Soul of a Man foi lançado 2 anos depois de My Secret Life e também foi produzido pelo Tony Brunaldo. Nele, Eric Burdon reafirma suas raízes no blues, interpretando alguns clássicos e outras canções menos conhecidas de grandes ícones do gênero, como Blind Willie Johnson, Howlin' Wolf, Mississippi Fred McDowell e Eric Peep.
2: A faixa título, né, que é Soul of a Man, que a gente está ouvindo aí ao fundo, por exemplo, foi originalmente gravada por Blind Willie Johnson em 1930.
0: Um resgate mesmo, né?
2: Verdade, Celso, um resgate aí. A gente vai ouvir 3 músicas desse disco, Soul of a Man. A gente começa com King Size Jones, depois com Feeling Blue e encerramos a sequência com Devil Run.
0: Só sonzeira.

0: Rapaz, só sonzeiro, hein? Bom demais. Em janeiro de 2013, chegou às lojas e às plataformas o décimo trabalho de estúdio da carreira solo de Eric Burdon, Till Your River Runs Dry. O primeiro após 7 anos sem lançar músicas inéditas e autorais, já que no último disco ele tinha tocado covers, né, de clássicos do blues. Nesse álbum de 2013, ele reafirma sua versatilidade artística, juntando num único disco o blues, o rock, o soul, o gospel e também o rhythm and blues.
1: E esse álbum, Celso, também foi bastante elogiado pela crítica, porque além de manter a interpretação vocal e poderosa de sempre, o Eric Burdon abordou temas bastante atuais nas letras, falando sobre meio ambiente, política, guerras, espiritualidade e também sobre a morte.
2: E um pouco antes do lançamento de Till Your River Runs Dry, o Burdon havia recebido um importante reconhecimento, quando Bruce Springsteen declarou durante o festival South by Southwest, realizado no Texas, que o ex-vocalista do Animals era uma das maiores influências de sua carreira, olha.
0: E lembra mesmo, sabia? Depois que a gente ouve isso aí do Bruce Springsteen, a gente vê que tem um tom parecido até na voz.
1: E apesar dele ser frequentemente criticado por ter uma carreira supostamente irregular e inconstante, o Burdon recebeu vários reconhecimentos ao longo dos anos. Em 1994, ele foi introduzido no Rock and Roll Hall of Fame e em 2008 ele entrou na lista dos 100 maiores cantores de todos os tempos na posição de número 57.
0: Que é bom, legal, né? Vamos direto então para o quarto e último bloco musical do capítulo rock de hoje, com 3 faixas desse álbum Till Your Rivers Run Dry, de 2013, do Eric Burdon. Abrimos com a faixa Water, depois Medicine Man e fechamos o capítulo rock e o bloco com Old Habits Die Hard.

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0: E o Capítulo Rock de hoje, que celebrou a obra de Eric Burdon, fica por aqui. Esperamos que você tenha gostado. Produção e apresentação de Celso Cavalcante, Maurício De Santi e Márcio Maturana. Na sonoplastia, sempre ele, Josevaldo Souza.
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2: E a gente está também no Instagram, @capitulorock, e nas principais plataformas aí de podcast.
0: E na semana que vem estamos de volta com mais um Capítulo Rock inédito para você. Até lá.
2: Tchau, tchau. Até mais, galera.
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0: 23:22.
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Aqui fala Jussara Mendonça, trazendo para você Blues, Derivações e Influências. No programa de hoje, uma homenagem ao Papa do Rock and Roll, Roy Orbison. Only the lonely. Que nasceu no dia 23 de abril de 1936 e faleceu com 52 anos no dia 6 de dezembro de 1988. Em destaque, momentos musicais marcantes de sua carreira. Eu começo com três temas impecáveis de Roy Orbison: Only the Lonely, Know the Way I Feel, de 1960, In Dreams, de 1963. Oh Pretty Woman, de 1964. Alma Blues, lembrando os 90 anos de nascimento de Roy Orbison.

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1: Os Traveling Wilburys, quinteto formado por Bob Dylan, George Harrison, Jeff Lynne, Roy Orbison e Tom Petty, gravaram no período de 1988 até 1991 temas impecáveis. Eu toco para você Not Alone Anymore, performance do primeiro disco dos Traveling Wilburys, com destaque para o vocal de Roy Orbison. Alma Blues apresentando o grupo antológico Traveling Wilburys.

Alma Blues agora traz Bob Dylan interpretando um tema de Doc Pomus e Reginald Ashby, Boogie Woogie Country Girl.

Eu prossigo com duas lendas do blues, os guitarristas Otis Rush e Fenton Robinson. Otis Rush interpreta de Sam Cooke, Somebody Have Mercy. Fenton Robinson interpreta de Richard Wayne Pennyman, o famoso Little Richard, Directly From My Heart to You. Alma Blues trazendo a guitarra e vocal de Otis Rush e Fenton Robinson.

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1: Os Neville Brothers de New Orleans apresentam o clássico de Bill Withers, Ain't No Sunshine. Na sequência, o guitarrista Larry Bell apresenta Hold Me Tight, um tema de Milton Campbell e Oliver Sain. Alma Blues com os Neville Brothers e Larry Bell.

guitarrista e vocalista Robert Cray apresenta um dos hits de sua carreira, Nothing But a Woman, acompanhado dos Memphis Horns, formado por Andrew Love no sax e Wayne Jackson no trompete. Na sequência, dois genuínos intérpretes do soul, Otis Clay e Billy Price, apresentam All Because of Your Love. Otis Clay faleceu há 10 anos, em janeiro de 2016. Alma Blues destacando a guitarra de Robert Cray e o vocal impecável de Otis Clay e Billy Price.

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1: Eu volto com o antológico Roy Orbison, interpretando pérolas do álbum Mystery Girl, último disco de estúdio de Roy Orbison, gravado de julho de 1987 até novembro de 1988, recheado de 10 temas de sua autoria. Roy Orbison faleceu com 52 anos no dia 8 de dezembro de 1988. Você ouve The Only One e California Blue. Alma Blues e um tributo a Roy Orbison.

Eu me despeço com mais duas composições do álbum Mystery Girl, de Roy Orbison, lançada em janeiro de 1989, que contou com a presença de nomes como Jeff Lynne, Tom Petty, Mike Campbell, Jim Keltner, Rick Vito, os Memphis Horns, George Harrison. Você ouve Windsurfer. Na sequência, You Got It. Alma Blues lembrando o cantor, guitarrista e compositor norte-americano Roy Orbison.

0: Aqui eu termino mais uma edição do Alma Blues. Hoje lembrando os 90 anos de nascimento de Roy Orbison.
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0: Alma Blues, sonoplastia Messias Melo. Produção e apresentação, Jussara Mendonça.
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4: Zero hora e 19 minutos.
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0: 6:18.
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0: alentado esse lugar que vai e pousa mesmo e acaba a música. Porque eu gosto da coisa do quando a música tem começo, meio e fim, né? Sabe?
1: Vamos fazer um final pra ela.
0: É, um final.
2: O roteiro.
0: Tem essa coisa do... Parece que é sempre preguiçoso, né? A pessoa, o final parece que a pessoa tem preguiça de fazer um final pra música. Né, cara? Acho que não tem começo. Tem que ter um final.
1: Então, e o começo...

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1: Hora certa! 9:20.
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1: Hora certa!
4: 9:21.
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1: Hora certa!
4: 9:22.
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1: Hora certa! 9:43.
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1: Hora certa.
2: Bom dia e a hora certa.
3: 10:05.
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2: Bom dia e a hora certa.
3: 10:32.
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3: Bom dia e a hora certa.
13: 11 horas e 18 minutos.

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0: Valeu, Pilares, tamo junto, viu? 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

0: adoro essa música.
1: Fica à vontade.

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1: 13 horas e 18 minutos.

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1: Ela vacilou comigo, nós estamos aí, né? Tá tudo certo. Não tem jeito, esqueça tudo. Vamos embora.

0: Desculpa, desculpa, eu atrasei, eu tô virando a rua, já tô chegando, já tô chegando. Não, Bia, desculpa, eu tava.
1: Porra, Vitor! Tu tá de sacanagem?
2: Qual a senha?
0: Carta marcada.

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3: Quinze horas e 19 minutos.
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1: 15 horas e 38 minutos.
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1: 15 horas
7: e 39 minutos.
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2: 15 horas e 57 minutos.
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2: Quinze horas e 59 minutos.
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5: Boa tarde.
6: 16:25.
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5: Boa tarde. Boa tarde.
6: 16:26.
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1: Boa tarde!
2: Boa tarde!
1: 16 horas e 38 minutos.

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0: tarde.
1: Boa tarde.
2: 16:56.
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1: Boa tarde.
2: 16:59.
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0: senhores, uma salva de palmas pra Zé e Linda Ramalho. Que coisa linda, que coisa maravilhosa.
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6: Hora certa!
7: 18:59.
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